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1: E
0: estão.
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1: Sim,
0: que
1: são
0: hacen que
1: grandes empresas que querem esse grande mercado brasileiro.
0: Exacto, sí.
1: Pero o Banco Central do Brasil é muito avançado em tecnologias, e a invenção do PIX deveria ser uma invenção que deveria espalhar por todos os países, mas as grandes companhias creditícias mundiais estão contra isso, e por enquanto isso só fica em Brasil.
0: 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Entonces, lógicamente,
1: Sim, se
0: eso
1: perdem
0: le está
1: muito
0: molestando
1: porque
0: mucho a Donald Trump.
1: PIX é um instrumento gratuito de uso que todos usam em Brasil.
0: Así es. Bueno, tenemos algunas otras cosas también, compañero. ¿Qué sería? Vamos a suponer que gana Lula. Vamos a suponer, y eso,
1: Sim.
0: esa es mi preocupación. Vamos a suponer que gana Lula. Ahí la derecha, no es novedad, va a empezar y va a decir, hubo fraude. Va a decir eso
1: Sim,
0: para crear.
1: el
0: Sí.
1: Congresso brasileiro, Vitor, é um congresso de direita.
0: Sí.
1: Essa é a dificuldade de Lula.
0: Pero escúchame esta suposición que a mí me preocupa mucho. Gana Lula. Va a ganar por un escaso margen, aparentemente, porque así dicen las encuestas. Si gana, va a ganar
1: Sim.
0: por un escaso margen.
1: Qualquer um que ganha vai ganhar por escassa margem.
0: Exactamente, pero vamos a suponer que gana Lula. Ahí Donald Trump no va a reconocer a Lula, supongo, inmediatamente. Y los países de América Latina, los gobiernos de América Latina, los paquitos y las paquitas de Donald Trump, ¿van a reconocer al nuevo gobierno brasileño? Esa es mi preocupación, compañero.
1: Eu creio que sim, porque não há outro caminho, né? Ele está interferindo, mas se perder as eleições, vai ter que respeitar o resultado das urnas em Brasil.
0: Sí, pero no
1: Pero
0: presionará.
1: ninguém sabe, nadie sabe o que passa pela cabeça de Donald Trump.
0: Sí.
1: É um homem imprevisível, ignorante
0: Realmente.
1: e absolutamente autoritário.

0: Não sei se não entendendo bem essa guerra de comunicação, porque a mim me parece que estamos perdendo a batalha pela comunicação. 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
0: cooperación
1: países.
0: norte-sul,
1: Sí.
0: por vía de estas ideias hegemônicas de la derecha, são cada vez mais pressionadas as grandes organizações para diminuir a ajuda aos países mais pobres, nas organizações dos países mais pobres. 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
1: norte?
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0: 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Há países asiáticos com poderios financeiros adequados, mas nós outros ainda estamos muito distante de Ásia, de los países del Pacífico.
1: Sí.